0: Pra geração Z agora, tá? Pra geração Z agora, viu?
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1: Eita porra, vai tomando, meu parceiro. É o seguinte, olha só, tem anônimo aqui chegando por agora. Anônimo pra underline Stephanie. Pra você ser um bombom, só falta valsa, porque o sonho você já é. Esse aqui merece palma, hein? Esse aqui, meu parceiro,
2: é muito forte.
1: É aulas de anonimato. Olha só, tá chegando mais anônimo por aqui. Anônimo pra ela, pra nossa Troiette, Little Girl. Que isso, hein? Little Girl, é pra tu, tá? Eu gostaria de saber se algum dia que você estiver livre, você topa em um date comigo. Podemos fazer aquele passeio onde minha língua conhece todo o seu corpo. Que isso?
3: Ai, pai, para!
1: Vai intimidar as Troiette aí, viu? Bom, meu pessoal, porque é o seguinte, a voz do povo é a voz de Deus. O povo tá pedindo 5 da manhã.
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0: Vai tomar na transição.
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0: 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Alô, Stephanie, vem que é tua.

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1: É isso, que pancadão que veio por aqui agora, rapaz do céu, chega da...
2: Nossa, é muito forte.
1: É muito gostoso.
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1: Vem comigo, vem contigo, vem com nós. 21 horas e 12 minutos por agora, vamos até as 22 horas de muita bagunça. Então tem 45 minutinhos aqui de várias e várias e várias resenhas maravilhosas. E é o seguinte, ó, aumenta o som... Porque a nossa digníssima Adam Kerr, como diz o... Ah, não vou falar como teus amigos dizem, porque vai dar ruim aí. Como diz os amigos da Adam Kerr, né? O pedido dela tá chegando aqui agora. DJ, lança aquela da sequência do caramelo, minha amiga. Só se for agora, tá?
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1: Vem comigo, vira-lata caramelo, diretamente pra ela, dona Bela Cook, presente por aqui hoje na revoada, pedindo aquela cachorrinha daquela equipe, porque o tema é cachorrada hoje.
2: É muito forte.
1: Rapaz do céu, ó, pra voltar no tempo, hein, Bela Cook.
3: Aí, piranha, já pode balançar a raba, que o DJ Trot tá na área, caralho.
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1: Cara, essas músicas aqui, não sei vocês, mas pra mim,
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1: pra mim é muito, muito época, assim, de rebelde, assim.
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1: adianto.

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1: Diretamente pra que o coça pedido do Kira Bennett. Olha, meu velho amigo, quanto tempo, com saudades, meu bem. Muita saudade de vocês também. Faz pouco tempo que voltamos, faz uma semaninha. Mas é aquela coisa, uma semaninha de baguncinha daquele jeitão.

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1: Ai, vai tomando, tamo junto demais, meus amigos e amigas presentes aqui na Revoada Night Club, festa que dá cachorrada. É o seguinte, ó, como a gente vê naquele pique das nostalgias, aquele pique maravilhoso que vocês gostam, eu vou propor aqui pra gente poder testar os dedinhos de vocês, tá? Pra poder testar mesmo. Ai, para! Eu quero ver. Quero ver quem que vai sentar melhor aí, viu?
2: Opa, é muito forte.
1: O DJ, eu tô afim de ver quem vai sentar melhor hoje. DJ, como é que funciona? O que que é isso? Da onde você tá tirando essa informação? Calma, minha amiga, calma. Respira, que não é o que você tá pensando. Calma, calma, calma. Aquele piquezinho das antigas é o seguinte, ó. A partir de agora, a partir desse exato momento... Campeonato de sentada aqui na Revoada ao vivo, como é que funciona? Meu parceiro Panda já conhece, né, Pandinha? Campeonatinho de sentada aqui do DJ Troia ao vivo pra vocês. E eu quero ver todo mundo sentando aqui agora, viu? Como é que funciona, DJ? É muito simples pra você participar, é só sentar mais sincronizado possível com a música aqui do Creu, bem gostosinho, então daquele jeito, ó, Creu, Creu, Creu, sentou, sentou, sentou, fechou? Vamos fazer o seguinte, então, pra começar, pra gente aquecer o dedinho, duas rodadas, dois rounds, eu quero ver quem que vai sentar melhor aqui nesse maravilhoso tema aqui da Revoada de Cachorrada.
2: É muito forte.
1: Eu quero ver então bem. 3, 2, 1.
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3: É Creu! Agora eu quero ver todo mundo lá, hein?
4: É Creu dela!
3: Quero ver quem que tem malemolência nesse dedo. E não vai causar tendinite na velocidade 5, tá?

0: fácil, né, vida? Tá fácil por enquanto.
1: É isso, só... De novo!

isso vai tomar um revoada. Sentadinha do Creu, vamos tremer essa porra, todo mundo sentando gostoso. Vamos pro segundo round, quem sentou, quem não sentou, dá tempo.

0: Vai tomando de sequência dos menor contra o sistema, alô, revoada, sentando tudo. Que isso, ó, o pessoalzinho aqui de cima representando, a galera aqui, ó, do meu ladinho, galera lá da ponta lá, Shire Cat sentando igual louco, a galera da praia lá, meu filho do céu, hein. Vai quebrar o piso aí, gurizada, todo mundo sentando ao mesmo tempo aqui, será que aguenta? O pedreiro fez um trabalhinho bom aqui, um servicinho bom pra nós. Vai tomando o campeonatinho do Creu, que é isso aqui? Isso é DJ Troia, vem comigo com o
1: bruxo. 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
1: Sagatinho.

0: Cook, arroba Bela Cook, é o nome dela, mandando 500 de gold aqui pro DJ Troia. Tamo junto demais. Beijo, minha querida. Vem comigo, vem contigo, vem com nós, pô.
1: É, esse

0: Já pode balançar a raba que o DJ Troc tá na área, caralho.
1: Vai sentindo.
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1: e vai tomando, vai!

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1: E naquele piquezinho aqui, a gente aproveitando aqui aquele estilo da swingueira, o hino do HR de 2024. Quem viveu, viveu. Quem não viveu tem que relembrar a vivência, viu?
2: É esse jeito, né?
1: É papo de orgasmo.
0: É papo!
1: É muito grande a brincadeira, hein?
0: 23 centímetros é o nome da emoção. Viaja aí, ó! 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
1: Apaga a luz, aumenta o som, chama a amiga pra dançar e ó.
2: Cinco produções.
1: Essa aqui, ó. E vai.
3: Tudo
2: bem,

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1: Ai, bebê, o que, que é isso aqui, rapaz? Deixa eu botar meu boneco agressivo desse jeito.
2: Nossa, pra dizer que é muito forte.
1: Eita, nós, que é isso? Ó, até o último demais, minha família. Vem comigo, vem com o DJ Troia. 21 horas agora e 37 minutos. Vamos até as 22 horas de muita baguncinha. Aproveita, pede sua música, que a lista tá acabando aqui. Então, fica à vontade, pode pedir que tem espaço pro DJ botar. E, também não, né? Aí também não, calma lá.
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1: Tem espaço pro DJ colocar a sua música aqui na linha de frente, viu? Vamos mudar um pouco das palavras aí, tá maluco, ó. Então fica à vontade, pode mandar pro DJ Troy. Enquanto isso a gente vai ouvindo aqui aquela baguncinha. Pedir aqui do meu parceiro Marcelão. Marcelo, aumenta o som e vem comigo.
4: DJ Amarieta.
1: Que isso, pai, você já chegou como?
4: Ai, cara.
1: Chegou botando pra fuder, né, fi? Tá maluco,
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0: bebê, vem comigo, vem contigo, vem com nós. E é o seguinte, quando sobra dezão, o que que dá pra tomar quando sobra 10 pila na carteira no fim de festa? Cadê a Bela Cuca? Ô, Bela Cuca! O que que dá pra tomar faltando 10 piletes e pra acabar o gold?
1: Nada ainda!
2: É a Mitos? 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Fudeu! 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
0: A água é foda, filho! É isso aí, velho. Água, acho que é uma aguinha da torneira ali, isso é barato.

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1: Aê, pera aí, que esse aqui eu vou dedicar pra ele, viu? Dedicar aqui pro Stanley, que eu sei que tá ouvindo. Daqui a pouco, Stanley, ó. Daqui a pouquinho, a Bela mandou mensagem no WhatsApp do Stanley. O Stanley trouxe o presente.
2: Ela mandou mensagem no meu WhatsApp perguntando o que eu ia dar de presente.
1: A famosa lua de mel eterna, viu, desses dois.

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1: Pega o rumo. Vambora, vambora, vambora, que tem pedido pela frente aqui. Estão pedindo aqui pro DJ Troia a famosa Onda Subaquática 2. Já vou lançar aqui pra você, meu parceiro Vini. Tamo junto demais. Tem mais pedido pela frente, queria falar pra vocês, se quiser aproveitar, mande agora, que a gente tá chegando aqui nas últimas linhas da nossa baguncinha, então fica à vontade, manda pra nós, e é daquele jeitão, 3, 2, 1,
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1: Ei, tá vem comigo no sequencial aqui com Pedro Sampaio, o cavalinho. Essa é boa, hein? Isso aqui é ó, festa de 15 anos, tá? No mínimo, ó.

0: Aí, Byron Cavalinho, Pedro Sampaio.
1: Que o DJ Truck tá na área, caralho.
0: Diretamente pra Depiladão, pedindo pro meu parceiro DJ Rai. Perdão, DJ Rai, tu é a próxima, viu? Agora do meu parceiro Diogo CL.
2: Pra confirmar se não tinha PT.
0: Na região metropolitana pedindo aquele MTGZ bravo, viu? Que é isso?
3: É muito forte.
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0: Cara, aproximei a câmera no saco pra confirmar se não tinha pentelho, velho. Aí vocês também me quebram, né, cara?

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2: 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Peraí, Diogão. Eu já solto aqui, Diogão, mas ó, ela achou o Troinha Johnson fofo, parecido com o fofo. Cara do céu.
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2: Vai tomando, Diogo SL.
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0: Credo. Assombradão!
2: Vai tomando diretamente pro Metanol, DJ Rai, vem com nós!
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3: é isso, vem comigo, meu parceiro DJ Raio, pedindo que as pancadarias nessa sala maravilhosa de hoje. É o seguinte, vem comigo aqui, meu parceiro, arroba Ana Vitória. DJ, lança a mãe de pet dos MCs Negão. É isso, vida, calma.
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3: nossa, aqui amiga. É pra acender um, hein?
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3: Se a galera do Ice aí.

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2: Ai, bebês, é isso, meu parceiro. Tamo junto demais. Entrega então a sua música aqui, ó. Mãe de Pet, MC Guinho, MC Negões, confusão, tiro pra cima, do cu, gritaria. Eu só não vou deixar tocar inteiro aqui, que é muito grande. Tá louco, 7 minutos de música aqui. É muito forte, tá maluco?
3: É muito forte.
2: Gente, seguinte, ó. 21 horas e 58 minutos agora. Eu vou tocar a saideira aqui pra vocês. Eu sei que tem pedido de vocês na fila, mas não vai dar tempo pra tocar. Mas, em consideração, tomorrow, amanhã, Praia Brasil e DJ Troia estão fechadão. Então amanhã teremos compromisso das 20 às 22 horas lá na Praia Brasil, com muita resenha, muita brincadeira amanhã. Quem sabe até alguns sorteios a gente faz amanhã pra vocês, daquele jeitão. Então já se programa aí, amanhã, quarta-feira, meio de semana. Quem não vai sair vai ficar por aí no HE. Quem vai sair também não quero nem saber. Bota no JBL pra todo mundo ouvir. Confusão, tiro pra cima, se foda. E aqui nós é Cuiura, entendeu? Gente, é isso. Hoje, revoadinha aqui, lotada aqui de pedido de interações. Tamo junto demais. Obrigado pra vocês que interagiram conosco nessa noite maravilhosa. Amanhã teremos mais ao vivo. Então, pra você que não segue o DJ Troia, fica à vontade. Segue o DJ, que o DJ vai te seguir de novo. Pra você estar sempre acompanhando a nossa agenda, que eu vou sempre atualizando ali na biografia. Fechou? Gente, é isso. Tamo junto demais. Terça-feira maravilhosa aqui na Revoada hoje. Um beijo no coraçãozinho de vocês. DJ Troia vai indo nessa. Vou soltar a saideirinha aqui. E valeu. E 3, e 2, e 1. Amanhã é nóis. Vem comigo, vem contigo. Valeu. Falou.
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É só mais uma do trio MCW, DJ Dash e DJ L7 da ZN, tá?

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0: 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Vem comigo, alô você, alô Praia Brasil!
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0: Alô Praia Brasil, muito boa noite pra você que tá chegando por agora, seja muito bem-vindo! Sítio Troia já tinha começado a baguncinha, foi só pegar um gole. Vou dar um gole aqui, uma bicada aqui no negócio, que ser só um gelo só, meu amigo, aí não dá. Gelo com limão não dá, hein, tá maluco, filho. Vem comigo, vai chamando todo mundo, vai convocando geral, vai convidando, clica lá na sua caixa de entrada, vai no seu grupinho preferido. Chama geral pra baguncinha de hoje à noite nessa praia maravilhosa, que daqui a pouquinho, daqui a pouquinho vai ter a abertura pra gente oficializar essa noite maravilhosa, viu?
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5: Ao vivo! Coisa boa, coisa maravilhosa! Boa noite pra você, Praia Brasil! Vem comigo, vem contigo, vem com DJ Troia ao vivo pra vocês. Vocês estão chegando por agora, sejam muito bem-vindos à Sala Praia Brasil. Hoje, DJ Troia, 2 horas de muita baguncinha pra vocês, pra gente fazer essa quarta-feira maravilhosa. É o seguinte, o esquema aqui é nós parar, entendeu, de fazer ao vivo todo dia. Porque, ó, todo ao vivo que eu venho bebendo. Aí eu faço ao vivo, domingo, segunda, terça, quarta, eu tô bebendo todo dia, fê. Daqui a pouco o bicho cai duro aqui, velho. Tá maluco, pô? Camparizinho, ó, camparizinho aqui no seco, só com uma casquinha de laranja. Porra, bom demais mesmo. Pra quem gosta, gosta. Quem não gosta, tem que aprender, viu? Tem que aprender que é bom demais, né? Vamos ver quem tá chegando por aqui, olha só. Alô, KXS1. Seja muito bem-vindo. Alô, Zay, maestro, nossa digníssima Troieste, Little Girl, que isso, hein? Sempre acompanhando, tamo junto demais. Baby, vá por aqui. Criançada tá em peso, né, criançada? Talvez as chupetinhas, as criancinhas andando por aí. O titio é family, tá? Friendly guy pra vocês. Eita, coisa boa. Alô, Adam Kerr, seja muito bem-vindo por aqui. Duquesa Angel Dora, que chegando por agora. Alô, Lord Black, Helena, minha parceira Aline, Obscure, Vini Y, tamo junto demais. Alô, BH, alô, Ayane, Demalia, presente por aqui. O mais homo do HR tá presente aqui, viu? Ui. Alô, Isabela, tamo junto demais, seja muito bem-vinda do Real Bitch, que é isso? E Marcos Diaba, Nurel, Prisa, Bruni Reis tá por aqui presente também, seja muito bem-vinda, Venenosa, Ítalo, Ema, Diana Power. Vai ter Mario hoje, Diana? Mariozinho, Hardstyle? Tudo a ver ou nada a ver? Mariozinho, Hardstyle é bom, hein? O DJ tá pra tudo hoje, viu? Alô, Bruna Dealer, Live RS, meu parceiro, tamo junto demais. Alô, Mei Bruma, MA, meu parceiro Snoopy, Lizzy, KV16, Brunin, Devil, Necro, Joe, é gente pra caralho, muito bom dia!
3: Bom dia!
5: Vamos naquele piquezinho diferente pra gente começar essa noite? Naquele negocinho diferente, tá? Aquele negocinho que o brasileiro médio gosta. Só pra quem lembra, só pra quem é raiz, viu?
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7: E o Pix? 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
5: Oh. Liz igual sabão, tá?

0: 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Cara, eu lembrei de um remix aqui.
1: Nossa, é muito forte.
0: Ó, essa aqui é braba, hein? É a mesma, DJ, não é a mesma não, viu? Essa aqui é da época do South America Memes. South America Memes, alguém aí participava? Era dois grupos, South America Memes e Ilha da Macacara. Duvido que alguém aqui do HR participava desses aí. O famoso ser, meu parceiro. Oh, meu Deus.
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0: Que isso? Peraí. Nossa, essa aqui, meu Deus, essa aqui é pra aumentar o som. Vem comigo!
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2: Saveiro, pega no breu.

0: Já pode balançar a raba que é DJ Trot, tá na área, caralho.
1: Dance, dance, meu amigo, cara, saveiro pega no breu, é só pra quem viveu, viu? Quem viveu, esse aqui é da época que estourava tampão de unha na rua, jogando bola. Cara, o tio ligava essa aqui, ó, época ali, 2004, 2005, o tio ligava essa no Palio, entendeu? Palio 96, prata, duas portas, ar-condicionado não funcionando, correr tudo arrebentado, vazando óleo. Aí ele chegava e falava assim, ó, vou botar essa aqui no som automotivo. Isso, meu Deus!

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1: Senhores, permissão para os senhores. Tô pedindo permissão. Permissão para os senhores para a gente aproveitar e vir naquele clima. Permissão para os senhores para a gente aproveitar essa da época aqui do Palio Duas Portas Prata com óleo queimado, entendeu? Pneu careca, confusão. E se a gente começasse assim, ó, daquele jeitinho? Aproveitando do passado pra frente, da frente pra mais frente ainda. E a gente viesse como mais ou menos assim, ó.
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1: Essa aqui, ó, é poucos que sabem, hein?

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1: E aí? Checking in for the remix. 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Tá liberado, soltar o Pitbull, bebê? Ai, cara.

0: Ai, meu Deus do céu, mas não tem como, filho. Começar com Saveiro pega no breu e não passar pra um Stereolove, um Infinity, um Pitbull, tá tudo errado. Ai, tá maluco demais. Muito boa noite pra você que tá chegando por agora. Sejam muito bem-vindos ao vivo aqui com DJ Troia na Praia Brasil. Fiquem à vontade, clica na caixa de entrada, chama teus amigos, chama teus parceiros, chama quem você quiser, que hoje aqui a baguncinha aqui vai longe. Hoje aqui vai ter mensagem, fiquei sabendo, tem gente que tá querendo, que já tá me mandando antecipado. Tem gente que tá querendo viver hoje nessa quarta-feira, viu?
1: Para! Tira que eu vou cagar, tira! 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
0: Tem gente, meu amigo, que tá querendo adiantar a sexta pra quarta e já tá afim de vivenciar aquelas coisas fortes.
2: É muito forte.
0: Vamos fazer o seguinte, aproveita que a partir de agora, a partir desse exato momento, tá liberado pedidos de música, mensagens, anonimatos, declarações, o que vocês quiserem. Fiquem à vontade, pode mandar aqui no meu particular, no privado aqui do DJ Troia, fechou? Manda pra nós que o nosso particular tá aberto aqui pra vocês. Tá chegando já a mensagem por aqui, vamos dar uma olhada que tá chegando. Alô, meu parceiro Negão! Tamo junto demais, Negão, obrigado pela doação, bebê. Tamo junto demais, o que é isso aqui? Anônimo pra tu? Quem que é tu? Eu? Anônimo pra eu? Eita porra, que é isso? Ei, docinho, tu é miragem ou é impressão minha? Assim pra ser tão perfeito, nossa... Nossa!
3: Ele gosta!
0: Gente do céu, meu Deus doente. Do céu!
4: Toda vez que eu bato aqui no meu bilau, faz um barulho estranho. 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

0: mas eu não quero um de cada vez. Eu quero todos ao mesmo tempo. Eu quero levar surra de piroca até semana que vem.
1: Aí, ó. Tá aí, ó. Se juntar todas as administradoras da Praia Brasil, é isso aí, mais ou menos, viu? Ó.
0: Rosa, sabe? Estou tudo
1: aqui, ó. Jé Godoy, Ayane, Stephanie, Diana Power, Maxine, Mila, entendeu? Dona Raila, Carla Patti, mais ou menos assim, ó.
0: Levar saco aqui no queixo sem conseguir falar.
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3: Aí, DJ, entrou aí. Vai, entrou aí.
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0: Eu quero tudo de luz acesa, porque eu quero ver aquele banho de sêmen. Sêmen é o caralho, né, Mara Aberto? É porra, né? Banho de porra, ó, mesmo.
1: Sempre é a Sembers, tá?
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0: É, meus amigos e amigas, é prova de ai, meu Deus. Que isso, vem comigo, vem contigo, tamo junto demais. Que isso, aí não. Aí não, botaram o DJ pra rebolar. Aí tá quebrando aqui a dinâmica do pai, né? Aê! Tá quebrando aqui a dinâmica do DJ, velho. Reboladinha assim não dá, né? Aí, calma lá, que também é assim, né, filho? E é isso, olha só, tá chegando a galera por aí, sejam muito bem-vindos, vocês estão chegando, vai convocando todo mundo, chamando geral, que a baguncinha acabou de começar, aquele jeitinho que o brasileiro, ele gosta, viu?
1: É muito forte.
0: Tá chegando anonimato por aqui, olha só, que é isso, anônimo pra Lizzie. Fala pra ela que hoje ela vai fazer hora extra na sala do anônimo depois, eita.
2: Ele gosta.
0: Hora extra. Epa! Eita, que é isso? É de estranho, né? Vamos de hora extra, olha só. O que, que é isso aqui, rapaz do céu? Não, pelo amor de Deus. Não, eu não consigo falar isso aqui. Eu não tenho coragem de ler isso aqui, viu? Nossa senhora, hein? Meu Deus do céu, hein? O povo tá com peso aqui, ó. Anota aí. Anônimo pro D. Malia. Cadê meu parceiro de Malia que gosta do grosso entrando? Cadê meu parceiro de Malia que gosta da reboladinha nos cris? Cadê o meu parceiro de Malia que gosta de sentir o grosso? É pra você, bebê. É pra você, bebê. Anônimo pra ele, viu? Pro Demalinha, nosso digníssimo marceneiro, sabia? Por que o Demalinha é nosso marceneiro? Porque pra ser marceneiro ele tem que identificar pau só pela cor e pelo cheiro, tá? Anônimo pro Demalia. Já tem tempo que eu tô querendo você na minha cama pra nós virarmos à noite, se amando loucamente. Já tô louca pra provar esse seu leite que você fala. Vou aonde você tiver. Não tô ligado, não tô nem aí que seja do outro lado do mundo. Eu só quero você. E pronto. Epa! Que isso aqui? Rapaz. E aí, Demalia? Vai ou não vai?
3: Isso, com força, vai!
0: Vai ou não vai? Vem comigo, lapada no chão. Vou pedir aqui do meu parceiro Duazito. Aumenta o som, bebê.

0: isso, meu parceiro acertou no pedido com dois pés no peito, hein? MC Levinho, rapaz. Porque assim, eu queria entender a visão de vocês. Não sei se vocês pensam igual eu. Mas, cara, não tem nada. Não tem porra nenhuma que supera os funks ali de 2016 a 2019, assim. Acho que até um pouquinho antes, 2014 até os 2019, assim. Pega essas MC Levinho antiga, Don Juan. Cara, MC. Ó, deixa eu ver. WM, Don Juan. MC Livinho, cara, o... Como é o nome do filho da puta lá, mano? DJ Guga. Cara, mano, muito bom, velho. Cara, esses funk antigos não tem quem bata, mano. Não adianta, velho. Essas daí, eu não sei se é porque vem com gosto de ressaca, só de ouvir. Mas assim, o bichinho é outro nível, filho. O cara que é pouco com... Como é que é aquele da amiga lá, velho? Do Don Juan, velho. Caralho, que me fugiu a letra, mano. Ai, do Don Juan, mano. Da amiga lá, não sei o que, vou comer tua amiga, pá, Dudu, mas esqueci o nome, filho. Esqueci o nome, filho. Quem lembrar, avisa de dinheiro privado aqui. Eita, vem comigo que é o seguinte, tá tudo liberado, já falei pra vocês. Quem quiser pedir música, fica à vontade. Privada do DJ tá aberto. Quem quiser mandar mensagem, anônimo, fica à vontade também. Arroba DJ.Troia é o canal, é o esquema, fechou? E é o seguinte, ó, pera aí. Os caras combinou de vir de preto hoje, mano. Ninguém me falou nada, viu? Tô por fora. Rapaz do céu, a galera lá de baixo ali, tudo escuro, que isso, hein, mano? Ó a roupa biquíni preto, roupa preta, óculos preto, calça preta, coisa preta. Rapaz do céu, você tem outfit aqui na... Outfit aqui na... Ai, na praia, viu? Tô falando de outfit aqui, é o seguinte, ó, tão mandando aqui um anonimato, dessa vez aqui, pra... Cadê? Pros administradores homens da revoada. Estão pedindo aqui um pedido dedicado para eles, administradores homens da revoada. Então vocês homens, vocês que tem o peteco nas pernas, viu? São administradores da revoada? Olha, eu não sei não, mas... Eu acho que estão querendo entregar vocês aqui, viu? Eu acho que, ó... Só pelo que tá chegando pra mim.
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0: se pegar o MC Eloy, o D Malia, juntar MC Eloy, o D Malia, pegaria a galera ali, ó, que fica mais ou menos daquele lado ali, acho que até o Fael entra na conta aí, dá uma representada a música aí, viu?
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0: Anônimo pro Eloy. Achei que existiam 7 pecados capitais até eu conhecer seus 23 centímetros e descobri o 8º. Que isso?
1: É muito forte.
0: A 23 mole ou dura, Eloy? Porque tem diferença também, né, Fê? Anônimo pra Dona Sember. Estava querendo ser atleta, mas pelo jeito vou ser veterinário pra cuidar dessa cavala que você tá ficando. Que isso, bebê?
2: Tá

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2: Que isso?
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2: Olha meu parceiro Demali aí, arroba Demali é o nome dele, jogando sem de gold aqui no meu peito, coisa boa.
4: É muito forte.
2: Coisa boa, coisa maravilhosa. É o seguinte, eu quero falar com vocês, mulheres, apenas com elas, mulheres, que tem aí, ó, skins femininas. É o seguinte, temos aqui uma pessoa que está começando no jogo recente, que veio aqui no privado do DJ, pedir assim, DJ, não vou falar o nome dela, né, pra preservar também. Mas assim, DJ, você poderia me ajudar com roupa, seu menino, se você tiver sobrando? Muito obrigado, é uma pessoa nova, iniciante. Então assim, mulherada, vamos fazer o bem, vamos espalhar o bem. Sem rivalidade feminina, deixa a rivalidade feminina pra mais tarde. Agora vamos fazer o bem. Quem tiver aí roupa feminina sobrando, aquela que você não usa, aquela que já passou do tamanho, aquela que você emagreceu, ficou gostosa agora, ficou faltando, ela ficou sobrando. Pra mulherada, tá? Só pra mulherada com skin feminina. Quem tiver roupa sobrando, manda aqui pro DJ Troy, que o DJ Troy vai passar aqui pra nossa amiga iniciante aqui pra gente ajudar ela, fechou? Mas só se tiver sobrando, só se for de coração, beleza? Pra gente ajudar nossa amiga aqui iniciante, beleza? No mais, é o seguinte, tá chegando aqui um anonimato aqui. Tão falando aqui. Ah, eu não acredito. Eu não acredito.
1: Cadê minha amiga aí, a Niele do Rock? Niele do Rock, cadê você?
5: Ai, cachorro! Ai, cachorro!
1: Niele! Mandaram um anônimo assim, mais ou menos desse jeito aqui. Niele do Rock está à procura de um boy pra praticar um go-go-go. Que isso?

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3: Aí, ô, mas na moral, ô Praia Brasil, vocês já viram o clipe? Acho que vocês nunca ouviram o clipe, né? Vocês nunca viram o clipe dessa música aí, né, cara? Eu aqui pra baixar a música pra vocês, fui dar uma olhadinha aqui no clipe aqui, meus amigos. O negócio que é punk, hein, filho? Bagulho aqui. Ai, o bagulho é do jeito que o brasileiro gosta, olha só.

0: Oi, o que é isso? Storm Valens mandou aqui, ó, um cabelão, um perizão, três sainhas. Que é isso, Storm Valens? Uma salva de palmas pra elas, viu? Uma salva de palmas pra ela. Ajudando o próximo. Fechou, fechou. Coisa boa demais. Vou aceitar aqui, vou mandar pra nossa amiga iniciante que tava pedindo roupa pro DJ. O DJ fez um arrecadadão aqui. Ai, peraí que tá pedindo pin, velho. Pin, acho que é esse aqui. Não, esse aqui. Bananã. Confusão, peraí. Aceitar, coletar, feitoria.
1: É, esse jeito estranho, né?
0: Vou passar pra nossa amiga aqui, iniciante aqui, pra ela já ter uma roupinha legal aqui. Vamos botar aqui a sainha. E a mulherada que quiser doar roupa, fica à vontade, que nós estamos fazendo aqui uma ação caridária aqui na Praia Brasil. Tem iniciante pedindo aqui. E é skin feminina, então quem quiser mandar, olha, com gente bonitinha aqui, botar essa saia, essa roupinha, esse tênisinho aqui, esse cabelo aqui, minha amiga, já dá pra você ser feliz já, viu? Já dá pra você ser feliz já. Feitoria, coisa boa, coisa maravilhosa, viu? Já mandei. Tamo junto demais, minha amiga. Fica à vontade, seja muito bem-vinda ao High Rise e bem-vinda ao HR, onde o povo aqui, você não tem noção, tá? Você tá chegando por agora, vou explicar como é que funciona as coisas aqui, viu? O povo aqui é tudo feliz, todo mundo feliz, ninguém briga com ninguém, tá? É, todo mundo aqui honesto, ninguém mente. É, sim, uma comunidade, assim. Por que vocês estão. Por que tem gente mandando kkk lá embaixo lá, velho? E aí, porra, tá de sacanagem, caralho? Aí vocês. Ai, vem comigo, vem contigo, vem com. Aumenta o som, bebê!

0: bombinho. Os caras metendo louco aqui, o Troy mentindo. Eu tô mentindo pra nossa amiga aqui? Não acredito, ó. Fizemos, pelo amor de Deus, a guerra, ó, pelo amor de Deus, anota aí, né? Fez um bazar aqui. Mulherada aqui, ó, Storm fortaleceu a menina novata aqui, mandou 5-6 kitzinhos de roupa pra ela. Mandei, tá agradecida da vida, louca pra querer jogar, e vocês vão falar que eu tô mentindo? Eu? Impossível, ó. Eu quero, ó.
1: Eu quero que vocês me provem que o DJ tá mentindo, que aqui nós somos uma comunidade unida, sem brigas, sem tretas, apenas amigos. Eu quero ver alguém provar isso aí.

0: DJ.
1: Ai, que coisa boa! Que isso, tamo junto demais, minha família aqui. É o seguinte, olha só, chega, tá? Chega, obrigado aí, ó, dona by7, arroba by_7, uma salva de palmas pra ela. Ajudando aqui com mais 3 skinzinhos aqui, 3 roupinhas aqui pra nós passarmos pra nossa amiga aqui iniciante. Então tá bom, já chega também. Então vamos dar um bazar inteiro pra ela, daqui a pouco ela vende tudo, pega 10k e nós fica aqui de xereca aqui, entendeu? Sem nada, tá bom? Tá ótimo já. 6 kitzinhos de roupa aqui pra ajudar aqui, ó, nossa amiga que começou a jogar agora, que pediu ajuda pro DJ. Tá na mão, minha amiga, fica à vontade. Aqui, ó. Vocês falaram que o DJ tava mentindo, que não sei o quê, que aqui não é assim, que aqui é confusão, bababá, bababá, mas é o seguinte, ó. O meu amigo aqui, Cat, né, o Cheshire Cat, nosso querido Cat, ele chegou assim e falou assim, ó, vou passar uma mensagem aqui pro pessoal aqui, tá, pro pessoal aqui, e daí, tipo assim, tudo aquilo que eu falei, tudo aquilo que eu plantei aqui com dentro da Praia Brasil aqui, que eu bati com os dois pés no peito, tudo aquilo que eu falei aqui, sobre a nossa união, acaba caindo por água aqui pela mensagem do Cat, viu? Acaba caindo por água aqui na mensagem aqui do Cat, hein?

0: falando aqui que o HR é só união. Confia, tá? Opa, confia.
1: É muito forte.
0: Recado do Cat para as guerreiras da Associação Protetoras de Macho com Garras e Unhas. Podem abaixar as garras. Por quê? Podem abaixar as garras. Por quê? O, abre aspas, amor da sua vida, fecha aspas, já colocou outra no seu lugar.
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1: é 100% unida? Vocês não acreditam em mim? Vocês não acreditam no Troia? Pelo amor de Deus, velho.
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1: Cuidado que ele pode estar do seu lado, hein? Vai.